8h07. Olá, bom dia, excelente domingo. Cá estamos de novo e assim lhes fazer companhia durante 2 horas. Espero que tenham passado umas boas férias, bem repousantes, onde quer que tenha sido o seu destino. Portanto, ao longo destas 2 horas de emissão, portanto, os grandes sucessos de hoje, de ontem e de sempre. E para iniciar, alguns sucessos bem recentes como este que acabaram de escutar, Zezito, Ela Gosta, É de Festa. Prosseguimos com a dupla Cláudia e Joana, que nos vão falar, portanto, de agosto, que já lá vai, infelizmente, mas que ficam as saudades. Bem-vindos a este que é o seu programa Espaço de Recordação, uma emissão com a música do seu tempo. E um bom dia ao meu primaço José Sebastião, que nos escuta neste momento em Guimarães. Grande abraço, beijinhos para a família. Então, Cláudia e Joana.

Agosto, eram Cláudia e Joana. Se nos sintoniza a partir de agora, como é o caso da senhora Murta que se encontra em Portugal, sejam bem-vindos a Gerânimo em sua companhia até às 10. 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Portanto, a boa disposição continua, desta vez com a voz de Jorge Bandeira, o tema Dança Comigo.

8h15, donc soyez les bienvenus si vous nous rejoignez. Merci de votre fidélité. Depuis le début, le meilleur de la musique qui a marqué vos vacances si vous étiez au Portugal. Juste avant, Claudia et Joanne, mois d'août. Et à l'instant, Georges Brandel danse avec moi. Voici à présent le tout nouveau titre de Georges Freire. Il s'intitule « Vive le Portugal ». Donc, ce thème nous a été demandé à l'instant pour le plaisir de Madame Murta. Que gostaria de dedicar este tema ao meu pazinho, desejando as melhores, muito obrigado à senhora Murta. É para a Nicole com um grande beijinho, para o Stefano e a sua Lina, é para a equipa da rádio, muito obrigado à senhora Murta pela preferência. É para a Lopinhas e o seu marido, o Henrique e a sua esposa, a senhora Silvina Cardoso, o Carlinhos, sem esquecer a senhora Lisete e a senhora Júlia, mas também todos os ouvintes do programa Espaço de Recordação, desejando um excelente domingo com tudo de bom. Então, Jorge Freire, viva Portugal! E se forem ver o videoclipe desta canção, uma parte foi feita no Castelo de Guimarães. Então, Jorge Freire!

Jorge Ferreira, que está de volta com um novo trabalho. Viva Portugal, um tema que marcou certamente as suas férias. Depois de todos estes êxitos de verão, um pouco de nostalgia e alguns clássicos da rádio dos anos 60, primeiro tema na voz de Anita Guerreiro, que nos diz Festa é Festa, 0422 91 98 68, se nos desejar contactar. Olá, bom dia!

Festa, festa, temas traído da revista do mesmo nome no Teatro Maria Vitória no ano de 1955, era Anita Guerreiro. O tema que segue nos fala de um lugar que muitos de vocês visitam durante as suas férias. Estou a falar de São Bento da Porta Aberta, a voz é de Frei Hermano da Câmara. Vamos mais uma vez recordar.

É mais uma novidade aqui na Rádio Dio, a nova versão do tema de Armão de Gama, Esta Balada Que Te Dou, do ano de 1983, e hoje com nova roupagem musical, com as vozes de Agatha e Miguel Araújo. E passam já 31 minutos das 8 para esta nova temporada. Vamos guardar os bons hábitos, então vamos continuar a fazer prazer a vocês todos, as mais fiéis ao Espaço de Recordação. E para este que é o primeiro domingo deste mês de setembro, escolhi para vocês este lindo tema de Marisa, intitula-se Mine. Só quero que lhes vá fazer prazer. Logo a seguir teremos a nossa habitual rúbrica, os clássicos da música portuguesa. Mas para já, Marisa.

Então, para esta que é a nossa primeira emissão e para esta nova época 2026-2027, teremos o prazer de passar em revista os grandes clássicos de hoje, de ontem e de sempre. E para iniciar, portanto, mais uma novidade, Yuzi e o seu novo trabalho, Festa na Madeira.

chama-se Iosi, o tema Festa na Madeira. Antes de prosseguir, gostaria de fazer uma singela homenagem a um artista que nos deixou no dia 31 de agosto, com 65 anos de idade. Estou a falar de Alfredo Soares, conhecido sobretudo pelo tema Portugal, tenho saudades. Vamos mais uma vez recordar e recordar sobretudo a sua voz.

Alfredo Soares, cantor português, morre em trágico acidente na A24 entre Nogueira e Vila Real. Portanto, que descanse em paz. Acabaram de escutar Portugal, Tenho Saudades, um dos seus grandes sucessos. Os clássicos da música portuguesa em destaque agora com Da Vinci. E este clássico que foi Hiroshima, Meu Amor, do ano de 1983.

É mais um clássico da música pop portuguesa, eram os Da Vinci, Hiroshima, meu amor. Mais uma triste novidade, a morte de Lucas, da dupla de Lucas e Mateus. Depois Mateus em 2020, devido ao Covid, foi a vez de Lucas que nos deixou a 15 de agosto com 57 anos de idade. Portanto, então mais uma homenagem e um clássico. Estou apaixonado, ainda bem que ficam as canções. Vamos recordar esta dupla que foi Lucas e Mateus.

Lucas e Mateus, portanto, estou apaixonado. Uma voltinha pelos anos 60 e a linda voz de Maria Clara com o tema José, aperta o laço.

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1: Até às 9, só sucesso, Zé Maria Clara. Ó Zé, aperta o laço. De volta aos anos 80 com as Doce e o tema Amanhã de Manhã.

Olá, bom dia! Excelente domingo em nossa companhia. Sejam bem-vindos todos os nossos fiéis ouvintes que gostam, que são mais apaixonados pelo som da guitarra portuguesa e pelo fado. Grandes fados, grandes vozes e hoje uma série de quatro clássicos do fado. Mas, sobretudo, quatro grandes vozes do fado. Vamos iniciar com a primeira voz masculina, a voz de Carlos do Carmo e este clássico do fado que foi Lisboa, Menina e Moça.

Recordo aos nossos fiéis ouvintes que se desejam escutar um tema da sua preferência que pode ligar ao 04 22 91 98 68. Estávamos com o som da guitarra de Martinho da Assunção, que interpretou o tema O Fado Mora em Lisboa. Mesmo antes era a voz de Celeste Rodrigues e o tema A Lenda das Algas. Prosseguimos com a voz de Max e mais um clássico do fado dos anos 50 e 60, Rosinha dos Limões.

Para terminar esta primeira rubrica em que o fado é rei, escutaram a Ada de Castro, que interpretou Grito que o Vento Leva. Só espero que tenham gostado. Então, já a seguir, os resultados do Campeonato de Futebol da Primeira Liga. Até já!

Como já o sabe, o campeonato de futebol da Primeira Liga já conta com 4 jornadas realizadas. Eis os resultados da 4ª jornada realizada a semana passada. Rio Ave 0, Sporting 4, Alverca 1, Santa Clara 1, Arouca 2, Marítimo 1, Académico de Viseu 0, Futebol Clube Porto 3, Nacional 2, Estrela da Amadora 3, Casa Pia 0, Moreirense 1, Famalicão 0, Gil Vicente 0, Benfica 2, Estoril 1 e Braga 1, Vitória de Guimarães 0. Este fim de semana realiza-se a 5ª jornada e já são conhecidos 5 resultados. Futebol Clube de Porto 2, Moreirense 1, Estrela da Amadora 2, Famalicão 2, Alverca 1, Braga 2, Marítimo 0, Benfica 3 e Sporting 2, Nacional 0. Hoje mais 3 encontros, logo às 15h30, Santa Clara, Rio Ave, 18h, Vitória de Guimarães, Casa Pia, às 20h30, Gil Vicente, Académico de Viseu. O último encontro desta 5ª ronda está previsto para amanhã, segunda-feira, com o jogo Estoril-Arouca, previsto para as 20h15, hora portuguesa. Então, para já, a classificação é a seguinte. Em primeiro lugar, Futebol Clube Porto, 15 pontos. Segundo, Sporting, 13 pontos. Terceiro lugar, para o Benfica, 10 pontos. Quarto lugar, o Arouca, 9 pontos. Em quinto, Santa Clara, 8 pontos. No fundo da tabela, 16º lugar para o Alverca, 2 pontos, 17º Estoril, 1 ponto, em 18º e último, o Casa Pia, ainda com 0 pontos.

Até às 10, aqui o pedido é seu, ao 04-22-91-98-68. O tema que vai seguir nos foi pedido da parte de Arthur Daniel, mas também de Maria Helena, que se encontram em Sars-le-Château, no sul da França. E o tema que vai seguir, o Daniel e Maria Helena gostariam de dedicar à equipa da rádio. Muito obrigado a vocês, mas também para todos os ouvintes, já um bom domingo. E o tema que foi escolhido é o tema do explorador Tuga, o tema Volta, Meu Doce Amor. Muito obrigado pela preferência.

No ano de 1985, o trio Admira gravam mais um grande êxito. Vamos recordar o Ana Maria.

Eu sou Guerreiro, que é o novo tema para Ruth Malena. Vamos passar do outro lado do Atlântico e recordar novamente as vozes Lucas e Mateus com este lindo tema de Roberto Carlos, Quando...